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0: Pelo DJ Upgrade. When I lose
2: control, está no ar o Upgrade. E aí, minha galera do rolê,

0: Loco Loco Insomnia. Essa música é demais, Gordon, né? Teve Chester, Tate McRae, Black Eyed Peas. Mais que nada, já vai ter Black Eyed Peas de novo, porque a gente separa as melhores pra curtir, né? Vou tocar Felguk, vai ter Chris Lake, David Guetta, segura aí.
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2: Tamo de volta, Upgrade, no seu radinho, noitada. Tá só começando a noitada, aquele rolê naquele modelo tá só começando. E o esquenta da balada é aqui no Upgrade. Bora lá, Upside Down, é o som do David Guetta com J.D. Borren.

0: 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Antes, David Guetta com Bene Benassi, Satisfaction. Você está na sintonia do Upgrade, o esquenta da baladinha por aqui. Bom, estamos na meiuca do nosso esquenta, vamos nessa, ainda tem mais meia hora. Separei aqui pra gente a Loki, George Michael, Carless Whispers, mas se acalme, porque não é aquela versão, é aquela gostosa. Se prepara, já eu volto.
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0: De volta com o Upgrade dentro do seu radinho. Dali turma, que é Rodrigo Campos. Chegando Afrojack, Sia e David Guetta.

0: clássico do Summer Electro Hits, quando toca a galera gosta, é ou não é? Não fala que não gosta porque eu sei que você gosta, eu vi, eu tô vendo você dançando, esquentando pra balada. Turma, já volto com a nossa saideirinha, vai ter Robin Schulz, Mojo, vai ter Kung, espera aí.
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0: 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Só tem uma coisa pra te falar: juízo. E se for beber, não dirija. Inclusive, me chama. Tchau, gente. Semana que vem é nóis.
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0: em Lagoa do Ouro e disse que foi impedida de terminar a apresentação. Segundo o Fly, a estrutura prometida não foi entregue. Ela reclamou da falta de iluminação, das condições do palco e até da ausência de alimentação no camarim para a equipe. A situação piorou quando a artista discutiu com o produtor do evento. Em vídeos publicados nas redes, ela acusou o homem de destratá-la e disse que o show teve o microfone cortado antes do fim. Até o momento, a prefeitura e a organização do evento ainda não haviam se pronunciado sobre as acusações.
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E bora falar desse grande desafio, hein? O Brasil vai enfrentar a Noruega nesse domingo, às 17h, em Nova Jersey, pelas oitavas de final na Copa do Mundo. E o desafio não vai ser simples. Vamos falar do histórico? A Noruega é a única seleção que o Brasil enfrentou e ainda não conseguiu vencer. São 4 confrontos na história, sendo 2 empates e 2 vitórias dos noruegueses. A gente perdeu, hein? Incluindo o famoso duelo da fase de grupos na Copa de 1998. Mesmo assim, os principais jogadores da Noruega pregam respeito. Nossa camiseta é pesada, né? O artilheiro da Noruega na Copa com 5 gols, o Haaland, diz que as chances de eliminar o Brasil são pequenas e reconheceu o favoritismo da seleção brasileira. Já o capitão, o Ødegaard, afirmou que o Brasil tem grandes jogadores, mas lembrou que no futebol tudo é possível. Esse aí já tá com mais confiança, né? Mas não vamos deixar eles sonharem, não. Vamos com a gente aqui, ó. É hora do ex, hein?

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0: Zé Felipe tava bem de olho curtindo as fotos dela. Ele, que recentemente começou a seguir a Bela Campos, deixou todo mundo assim, ó, com o olhinho bem aberto, vendo essa interação do casal, viu?
1: Ele com o olhinho bem aberto nela.
0: E a boca babando.
1: É, também, viu? Ah, vamos ver o que dá, né?
0: É, gente.
1: É até bom a gente ficar de olho pra assuntar aqui na programação.
0: Certo, certo.
1: Bora?
0: Bora.

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1: Sabe aquela resenha de fim de semana? A galera reunida no churrasco, colocando papo em dia e tomando aquela gelada?
0: Sei, e adoro! Mas tá faltando um sambinha, né?
1: Não falta mais! Agora, todo final de semana tem um SPC por aqui. E não tô falando do grupo não, hein?

0: Se liga aí, que todo final de semana tem SPC, samba, pagode e churrasco no seu rádio.
1: Aí sim, hein?
0: É claro que o churrasco é por sua conta, mas a trilha sonora deixa com a gente.
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0: 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E as requentadas da semana continuam aqui no Conta Tudo. Se você não for, você não sabia, não ouve, ouve agora, né?
9: Pois é, se você não estava nessa galáxia, você não tá sabendo que Gustavo Lima tá tretado com o prefeito de Surubim.
0: Tá em outra galáxia.
9: Em outra galáxia. Essa treta aqui tá todo mundo sabendo, né?

0: um sururu, virou sururu.
1: Sururu!
0: Isso aí. Meu Deus do céu,
1: cachê,
0: viu?
1: Mais de 1.300.000 reais.
0: Meu, é muita grana,
1: é
0: né?
1: É muita grana,
0: será,
1: gente.
0: Será que é porque não tem um limite do Pix? Dá pra devolver?
1: Tem, pode ser, né?
0: Pode ser,
1: aí,
0: né?
1: Tem que ser devolver parcelado, gente.
0: Exatamente.
1: Acontece.
0: Aí o prefeito foi lá e ficou bravo.
1: Então,
0: ah,
1: calma,
0: por favor,
1: ele vai,
0: né,
1: devolver, ele é honesto.
0: Então, calma, eu conheço bem ele. Mora no meu condomínio, tudo. É outro padrão, né,
1: Kel? Então, ai.
0: Então,
1: dinheiro, isso aí trouxe.

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0: da ex-BBBs. Giovanna e Pisani anunciaram o término do relacionamento por meio de uma nota publicada nas redes sociais. No comunicado, os dois contaram que a decisão foi tomada em comum acordo e agradeceram todo o carinho que receberam dos fãs durante o namoro. O casal também pediu respeito nesse momento e fez questão de destacar que a história dos dois foi marcada por muito amor, parceria e momentos felizes. Giovanna e Pisani se aproximaram após o BBB 24 e oficializaram o namoro em agosto do ano passado, com um pedido romântico durante um passeio de balão. Agora, cada um segue seu caminho.
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1: O quadro a seguir não é recomendado para menores de 14 anos.
2: Mulher é ciumenta? Ah, não inventa.
3: Oi.
4: Você tá onde, amor?
3: Onde você acha que eu tô?
4: Se eu falar onde eu acho, você vai dizer que não tá.
3: Ah, já pensando bobagem.
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2: 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Mais uma campanha.
5: Café com Bobagem.
4: Café?

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0: atualizar que é muito importante num domingo bravo desse, né?
1: Eita! Todo mundo tenso, né?
0: Todo mundo tenso.
1: Tá achando que a gente não sabe do jogo do Brasil.
0: É, então.
1: Deixa baixo, Cido. Olha só, Juliano Floss essa semana deixou todo mundo assim, ó, aplaudindo ele, porque o menino, apesar de ter vencido em terceiro lugar o Big Brother Brasil, não tá acomodado não, viu?

0: Paraíso Perdido.
1: Muito legal, né?
0: Pois é, gente, participou de oficina de atores, ele tá investindo pesado mesmo na carreira de ator, eu acho que ele vai brilhar, viu?
1: Eu também acho, viu?
0: Vamos ver aí os próximos
1: capítulos. Nascem muitos bons atores de reality, né?
0: Verdade, ele já era influenciador, ele já é dançarino profissional.
1: Ou seja, já é da mídia,
0: ele,
1: né?
0: Ele já é da arte, né, Cido?
1: Então, é claro, é claro.
0: Eu acho que ele vai brilhar sim, viu?
1: Boa sorte pra ele. E essa foi a nossa última, né?
0: Foi nossa última, vamos ficar por aqui, né, Cido? Melhor.
1: Vamos lá, vamos curtir o nosso domingão, logo mais tem aquele momento de tensão na vida,
0: deixa
1: né?
0: Deixa abaixo, deixa abaixo.
1: É, não ficar falando não, porque
0: melhor
1: vai
0: não.
1: Que
0: vai dar.
1: Vai que rola inveja.
0: Beijo! Conta!

nas 16avos de final da Copa do Mundo foi muito comemorada. Mas não apenas pelos marroquinos. Os mexicanos também festejaram bastante o resultado. O motivo vem desde a Copa de 2014. Naquela ocasião, o México vencia a Holanda nas oitavas de final até os minutos finais, mas sofreu um empate e logo depois um pênalti polêmico sobre Robben decretou a virada holandesa por 2-1 e a eliminação mexicana. Desde então, muitos torcedores do México guardam rancor daquele episódio. Por isso, a queda holandesa nos pênaltis diante do Marrocos foi tratada como uma espécie de vingança. A festa foi dupla em Monterrey, com a união da torcida marroquina e mexicana na classificação do Marrocos para as oitavas de final. Por aqui, Cido Gamedo, e a qualquer

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2: Aguenta, coração. Hoje tem Brasil em campo pelas oitavas de final da Copa do Mundo de 2026 contra um adversário até então imbatível, a Noruega. O jogo começa às 5 horas e carrega um peso histórico. O Brasil nunca venceu a Noruega em competições oficiais. Tudo bem que foram só 4 partidas, mas é preciso respeitar o adversário, especialmente nesse caso. Se continuar avançando, ainda não dá para precisar um rival. Mas o chaveamento aponta que numa eventual quartas de final, marcada para o dia 11 de julho, podem aparecer no caminho do Brasil Inglaterra ou México. Uma coisa que não dá pra negar é que a disputa entre latinos e europeus tá gerando memes sensacionais. Sobrou até uma simulação em inteligência artificial do filme As Branquelas, estrelando Vini Jr. e Haaland. O melhor é que ambos adoraram a brincadeira e prometeram recriar o meme na vida real. Ah, e falando em Inglaterra e México, as seleções se enfrentam também nesse domingo, mas às 9 da noite. As torcidas esperam um jogo disputado, já que os dois times têm campanhas impecáveis até agora. Não perderam nenhum jogo. Do outro lado, a tradição inglesa no futebol e os nomes de peso como Harry Kane e Jude Bellingham podem dificultar a vida dos mexicanos. 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

bem? Seja muito bem-vindo a mais uma edição do SPC Samba, Pagode, Churrasco. Nosso final de semana começou e o som já está naquele clima. Toda a mesa preparada, vamos curtir o melhor do Samba, Pagode, Churrasco aqui na nossa programação. E aliás, para abrir super bem, eu posso dizer que é com chave de ouro, nada melhor que Grupo Menos é Mais, com champanhe. Sintoniza, aumenta o som e vamos curtir.

0: com o inesquecível AGP Cama e Mesa. Aliás, o AGP foi um dos maiores vendedores de disco da história do samba. E essa música, composta por Roberto Carlos e Erasmo, virou o hino definitivo na voz desse gigante da MPB. E para manter esse clima lá no alto, chega aí o Seu Jorge com um dos maiores sucessos da carreira. Amiga da Minha Mulher, esse é o SPC. Bora curtir!
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2: Estamos de volta com o SPC e a gente abre esse segundo bloco num clima muito legal com Negritude Júnior com Gente da Gente. Aliás, essa música marcou época no pagode dos anos 90 e continua sendo assim a cara de fim de semana com a gente curtindo de montão com os amigos, com a família.

0: você é a presença dos irmãos do Racionais. O nosso disco. Muito obrigado, mano.
1: Mano Brown no ar, revolucionário.
0: Brown, e aquela mensagem pra rapaziada da Zona Sul?
1: Voz da favela aí, Jardim Piratiçara na área.
0: E o Parque B aí, Brown.

0: Sapopeba. Grande abraço. Malandragem de verdade MV.
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0: essa foi Boca Louca com Shortinho Saint-Tropez. Mas agora a gente abre um espaço para um verdadeiro patrimônio do samba que não pode faltar no nosso churrasco. Sim, estamos falando da madrinha Beth Carvalho e aquela, ô coisinha tão bonitinha do pai. É um marco, né? Sabia que essa música se tornou icônica, né? Todo mundo sabe, é um clássico absoluto na nossa programação. Bora!
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0: pra gente encerrar o nosso SPC de hoje, cara a metade com decisão. Muito obrigado pela companhia, final de semana maravilhoso pra você, aproveite o churrasco com a família, com os amigos e o SPC volta no próximo final de semana. Um abraço, turma.
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2: E além, bora lá, turminha. Chegamos com o nosso Time Machine. É no clima e no ritmo, né? Aqui é Rodrigo Campos dentro do seu radinho. Eu amo quando chega a hora da nossa viagem no Time Machine. Bora pra 2010 começar os trabalhos com o som do Travis McCoy e Bruno Mars, Billionaire. Essa música tem um ritmo reggae e pop envolvente, né? E um refrão acústico ultra chiclete. Se tornou um sucesso global absoluto, liderando as rádios do planeta e apresentando a voz marcante do Bruno Mars para o mundo inteiro. Simbora!
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viagem tá rolando, hein? 1996, turma, Kid Abelha lançou Te Amo Pra Sempre, com os vocais doces e marcantes da Paula Toller e uma melodia pop acústica ultra envolvente que se tornou um dos maiores sucessos das rádios brasileiras, emplacando como trilha sonora de novela e fazendo o álbum Meu Mundo Girar consolidar a banda como uma das maiores do país. Kid Abelha é bom demais, né? Simbora curtir!

Machine, viajando legal, né, gente? É coisa boa! Eu sou Rodrigo Campos, continuo na voz, hein? Dentro do seu radinho. Vamos pra 2009 agora. Alicia Keys e Jay-Z lançaram Empire State of Mind, que com um dos refrões mais poderosos da história da música pop e uma letra que tava exalando, né, a energia e o sonho.

Esse é o nosso Time Machine. Que viagem é essa, hein, gente? Em 2005, o Rapa lançou Mar de Gente, que com aquela letra profunda do Marcelo Yuca e os acordes envolventes da guitarra do Xandão, trazia toda aquela vibe espiritual e politizada do álbum, né? O Silêncio, conquistando as rádios do país e se tornando um grande sucesso de audiência. Bom, aumenta o volume pra curtir, que você tá no Time Machine.

O Brasil tem um grande desafio pela frente nesse domingo, às 5 da tarde, contra a Noruega, pelas oitavas de final da Copa do Mundo. Além da vaga nas quartas, a seleção tenta quebrar um tabu que já dura 24 anos. A última vitória do Brasil sobre a seleção europeia em um mata-mata de Copa foi na final de 2002, contra a Alemanha. De lá para cá, a seleção acabou eliminada por França, Holanda, Alemanha, Bélgica e Croácia nas últimas 5 edições de Copa. Agora, sob o comando do italiano Carlo Ancelotti, a expectativa é de mudar essa história. O treinador destacou que a equipe evoluiu ao longo da competição e acredita que a solidez defensiva será fundamental para avançar. Mas Ancelotti também tem uma dor de cabeça. Com a lesão de Lucas Paquetá, o técnico estuda a melhor formação para enfrentar a Noruega. Danilo Santos aparece como favorito para assumir a vaga, mas nomes como Martinelli, Endrick, Fabinho e até Neymar também surgem como opções para o duelo decisivo que garante vaga entre as 8 melhores seleções da Copa.

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1: E aí, como é que você tá?
2: 2h15.
1: Não entendi.
2: Então tá.
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2: Nosso papo sem pé nem cabeça de agora é com Gisele Bündchen. 4 meses sem ir ao banheiro.
4: 4 meses?
2: Pelo jeito é. O que é que você pensou quando resolveu fazer isso?
4: Eu fiquei preocupada. Eu falei, gente, será que eu vou conseguir fazer isso? Deu um momento assim na minha cabeça.
2: E você tá morando com um manequim de loja, né? Mas não é um homem, é de plástico, nem cara não tem. Como que é dormir e acordar com um boneco de vitrine?
4: Olha, tá maravilhoso. Eu nunca na minha vida pensei que eu pudesse amar assim, né? Eu acho que você sempre escuta as pessoas falarem, mas acho que você não realmente sabe o que que é isso quando, a não ser quando você realmente vive isso, né? Dessa maneira.
2: Conta como foi seu primeiro desfile de biquíni.
4: O meu foi na banheira. Foi no banheiro, na banheira.
2: E quem tava no banheiro vendo você desfilar?
4: Meu marido, minha mãe.
2: E me contaram que você caiu de bumbum.
4: Eu vou te falar uma coisa, não foi dolorido nem um pouco.
2: Uma mulher fica quanto no telefone?
4: 8 horas.
2: Repita.
4: 8 horas.
2: Voltando um pouquinho, quando você caiu de bumbum,

0: inalcançável pra mim, mas é legal porque toda vez que eu faço, eu falo, não vou conseguir, daí eu faço, eu consigo. Ok, tô viva ainda, não.
1: Gisele, por que você enfia o dedo na tomada?
0: Eu acho que me dá uma energia ali, naquele momento, sabe?
1: Pra terminar, por que você fica se regando nos pés?
0: Porque pra mim é muito importante manter as minhas raízes.
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2: Coisa boa. Gente, aqui é Rodrigo Campos, eu continuo dentro do seu radinho com o Time Machine, agora em 1983, Frank Goes to Hollywood. Lembra de Relax, Don't Do It? Essa música é demais, com uma batida synth-pop poderosa e uma letra super provocante, se tornou um dos maiores fenômenos das pistas de dança do planeta, liderando as paradas do Reino Unido por semanas e marcando a era de ouro da música eletrônica, com suas camisetas icônicas. E é claro que a gente vai curtir agora no Time Machine.

coragem. Gente, bora pra 1990. Depeche Mode lançou Enjoy the Silence. É! Que com seus riffs de guitarra hipnotizantes de Martin Gore e a voz marcante, né? E sombria também do Dave Gahan, se tornou a maior obra-prima do synth pop mundial, liderando as paradas globais. E naquela época, o filme Ghost, do outro lado da vida, arrebatava os corações de milhões nos cinemas e se tornava a maior bilheteria daquele ano no planeta. Quem é que não lembra do Patrick Swayze com a Demi Moore? Oh! Bora curtir Depeche Mode!

0: 2008 com a Lady Gaga agora, turma. Ela assombrou o planeta com Just Dance, que contou com os vocais de Cobel Donis e a produção que foi genial, né? Trazendo uma energia eletrônica nova e agressiva que fez o álbum The Fame revolucionar o mercado musical daquela década e colocar a artista no topo do mundo.
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0: 1976, chegando com Tina Charles, I Love to Love, que com a sua batida disco alto astral, irresistível e os vocais poderosos e doces da cantora se tornou um dos maiores clássicos das pistas de dança do planeta, liderando as paradas do Reino Unido e embalando as discotecas de todo o Brasil. Bora curtir!
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0: últimos dias. Em um vídeo publicado nas redes sociais, o cantor contou que o isolamento faz parte do processo de criação de novas músicas. Segundo ele, sempre que a inspiração aparece, prefere ficar mais quieto e concentrado para não perder as ideias. Zé Felipe ainda brincou que a criatividade está tão forte que acredita que o próximo hit está prestes a nascer. O artista também fez questão de esclarecer que o momento mais reservado não tem relação com a vida pessoal, mas sim com o foco total na produção de novas canções.
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7: 1:55.

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2: Já, já, a gente volta com muito mais músicas.

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3: 3,

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todo o meu Brasilzão no carinho da audiência. Final de semana, hein? Domingão, tá acabando a semana. Bora fechar com chave de ouro, curtindo muita música, que é Rodrigo Campos, dentro do seu radinho. Hoje vai ter Mar

0: cantora alemã Horse Girl, levando a Billie Eilish para as pistas de Bergen até às 7 da manhã. É aquela cena que ninguém esperava, né? Ainda mais vindo da Billie Eilish. A boate é conhecida por ser um dos lugares mais exclusivos e difíceis de entrar no mundo. E a Billie com a Horse Girl disseram que não saem de lá antes das 7 da manhã de tão boa. Não iam sair antes das 7 da manhã de tão boa que é a balada. Ave Maria, eu não aguento não, hein? Deu 2 horas da manhã, já tô querendo minha cama, meu filho. 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

0: Ordinary, já volto com o Henrique Juliano, segura aí.
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8: Futebol. Atenção, torcedor do Brasil, aprenda comigo onde é que fica o botão de desligar o inimigo. Olha o policial saindo cedo para trabalhar, voltando de madrugada para casa, cansado, suado, detonado. O cara volta sempre desanimado, muito desanimado. É policial, coitado. Policial que trampa feito louco, que ganha muito pouco, que arrisca a vida dele para salvar a vida dos outros. Mas um dia ele não se sentiu bem, ele pediu dispensa, ele voltou para casa mais cedo, achando que ia festejar a folga com a esposa. Ele vai, entra em casa, escuta um gemido, chega de fininho no quarto e descobre que durante o dia, quando ele trampava, era com um amigo dele que a esposa ficava. O policial abre a porta do quarto e estão lá os dois pelados. O amigo dele nem percebe que ele entrou, e quando o amigo dele se ligou, o policial apertou o botão da arma e desligou. O garanhão se ligou e o corneado desligou. É mais um que vai pro céu, fazendo a casa do amigo de motel. Tava lá no bem bom com a mulher do guarda, e quando ele tava guardando, foi no túmulo que ele acabou guardado, hein, tagarela? Pois é, amigo, quem se acha muito esperto e ainda por cima é forgado, sai pra pegar a mulher dos outros, mas acaba sendo aqui...

A Bar Song. Gente, Shabuzi chegou com tudo, hein? No Tiny Desk Concert essa semana. É, e aproveitou a oportunidade para apresentar faixas inéditas que mostraram toda a versatilidade que ele tem. Essa série de concertos é famosa por trazer um lado mais íntimo e acústico dos artistas, dando pro Shabuzi a oportunidade de, inclusive, já ir divulgando os novos hits do seu novo álbum. Ô, potência!

0: Ferreira, Léo Foguete, Alexandre Pires. A moda antiga. Fechou Top Tunes e fechou mais uma semana, né? Boa, boa! Boa, boa e fé, hein? Coragem. Amanhã, segunda-feira, eu volto. Eu sou Rodrigo Campos e te espero, hein, no Top Tunes. Beijo.
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0: Campos, dentro do seu radinho, Vini Júnior virou assunto nas redes sociais por causa de uma curiosidade e uma coincidência que empolgou a torcida brasileira. Vou te explicar. Internautas, dá uma ligada, resgataram uma publicação feita pelo Camisa 7 em 2024 e notaram um detalhe que parece até premonição. É o seguinte, o post depois da perda da bola de ouro dizia: eu farei 10 vezes se for preciso. Eles não estão preparados. Mas o que chamou a atenção foi o horário da mensagem. 19:07. 19:07. Para os torcedores, o número forma a data da final da Copa do Mundo de 2026, marcada para 19 de julho. A coincidência rapidamente viralizou e alimentou a esperança de ver o Brasil na decisão. Dentro de campo, o Vini Júnior também tá fazendo a parte dele, né? O atacante é um dos grandes destaques da seleção nessa Copa e chega embalado pro duelo contra a Noruega nas oitavas de final, mantendo vivo o sonho do Hexa.
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9: 5:26.

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0: que tem um número que não para de aparecer nesta Copa do Mundo? Não é o número de gols de Messi nem de Mbappé. É o tempo de acréscimo. Segundo o levantamento do Gato Mestre da Globo, o número 6 é o campeão entre os árbitros. Mais de 30% dos jogos da Copa terminaram com exatamente 6 minutos de acréscimo no segundo tempo. Em segundo lugar aparecem os 5 minutos de acréscimo. Somados, os tempos de 5 e 6 minutos representam mais da metade dos acréscimos marcados até agora no Mundial. Os números mostram a tendência. Foram 19 partidas com 6 minutos de acréscimo, 13 com 5 minutos, além de jogos com 7, 8, 9 e até 13 minutos adicionais. Uma das explicações está em uma novidade desta Copa. A FIFA tornou obrigatória uma pausa para a hidratação e descanso dos jogadores em todos os jogos, independentemente do clima ou do estádio. Essa parada costuma acontecer por volta dos 22 minutos de cada tempo e, naturalmente, acaba sendo compensada pelos árbitros nos minutos finais. Ou seja, se o placar estiver apertado e o árbitro levantar a placa com o número 6, não se assuste. Até agora, esse tem sido o número mais famoso da Copa do Mundo. Por aqui, Cido Gameiro. E a qualquer momento, tem mais torcida Brasil na Copa. A América é nossa! América é nossa!
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Flávia Becker, sempre muito bom ter você com a gente. Aqui no Milkshake, o melhor do pop internacional, nacional. E falando nisso, gente, daqui a pouco eu conto dessa junção também do nosso nacional e internacional com Alok e Jennifer Lopes. Mas bora começar aqui com ela, Olivia Dean, Man

Iveson do Alok aqui no Milkshake. E olha, conforme prometido, deixa eu falar do Alok com a Jennifer Lopes, que acabaram de lançar Everything's Fine. E a música já tá dando o que falar, viu? Porque explora dois lados diferentes de uma mesma história. A faixa, ela mistura o eletrônico, característica, né, do Alok, com a voz icônica da J.Lo, criando aí um hit que tem tudo pra dominar as pistas. E aqui a gente segue com a loirinha Sabrina Carpenter, Espresso.

0: 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Sucesso do Calvin Harris e Rihanna aqui no Milkshake. Vou pra aquele intervalo rapidinho, daqui a pouco eu tô de volta com muito mais música, com muito mais pop pra você. Esse é o Milkshake.
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tá de volta, um ótimo fim de semana. E agora a gente curte essa parceria country pop do Post Malone com Morgan Wallen, I Had Some Help.

Now or Never, Pitbull e Bon Jovi. Agora, olha só essa notícia. Pra tristeza dos fãs que ainda tinham esperança, o Thomas Bangalter foi bem direto e descartou qualquer possibilidade de retorno do Daft Punk. Ele deixou claro que o ciclo deles já fechou e que agora o foco é explorar outras coisas, aproveitando a liberdade criativa que essa nova fase, longe do famoso capacete brilhante, está proporcionando pra ele. E a gente continua aqui ao som de Lola Young com Messy.

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2: Oi, oi, oi, turma, tamo chegando aqui. É o nosso Time Machine. Vamos viajar? Bora curtir aquela nossa viagem de todo final de semana? E aí, como é que foi a semana? Trabalhou bastante, tá de boa, tá relaxando, já preparou seu drink gostosinho, abriu uma garrafa de vinho, bora curtir então a viagem, o rolê? Aqui é Rodrigo Campos, dentro do seu radinho, já vou te levar pra 2010. Black Eyed Peas lançou The Time Dirty Bitch.

0: Esse é o Time Machine, gente. E a nossa viagem tá demais, né? Vou te levar pros anos 90 agora. Se prepara. 1993, Gabriel Pensador lançou o retrato de um playboy que com aquela crítica social ácida, né? Bem humorada e uma batida rap bem legal, bem bacana, sensacional, né? Se tornou um dos maiores marcos do rap nacional nas rádios, escrachando o comportamento da... dos playboy, o comportamento da elite da época com rimas afiadas que conquistaram o Brasil.
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2007, Beyoncé e Shakira lançaram Beautiful Liar. Aquela música é uma mistura, né? De pop, R&B, ritmos árabes. Meu pai do céu, aliás, a dancinha do ventre das duas. A coreografia era hipnotizante, né? E se tornou um dos maiores sucessos globais daquele ano. E a gente vai curtir agora no Time Machine.

várias décadas. Estamos voltando para os anos 90 agora, turma. 1997, hein? A nossa viagem tá demais. Alexia lançou o La La La. Lembra? Com aquela batida Eurodance, o refrão super chiclete, né? Todo mundo decorou rapidamente aí esse refrãozinho. A música grudava na cabeça, né? Se tornou um hino do verão europeu e invadiu as pistas de dança e das rádios do Brasil inteiro. Naquele ano, o mundo todo se emocionava nos cinemas com a estreia do filme Titanic do James Cameron, que se tornou um

0: Tamo online, hein? On fire, online e roteando. Ó, seguinte, já eu volto com mais, hein? Já eu volto direto pros anos 80. Me espera aí.
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0: De volta, time, gente! Estamos de volta!
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0: 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Oi, oi, oi! Aqui é Rodrigo Campos! Dentro do seu radinho! Bora pra 1983, 43 anos atrás? The B-52s lançou Legal Tender, que com aquela batida new wave, divertida, guitarras marcantes, os vocais harmoniosos e inconfundíveis de Cindy Wilson e Kate Pearson, se tornou um dos sucessos absolutos nas pistas de dança do planeta. Naquele ano, o filme Flashdance chegava às telonas, chocando e emocionando o público com sua trilha sonora maravilhosa e lançando tendência de moda e dança no mundo inteiro. Bora lá!
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nosso Time Machine. A viagem tá rolando, hein? Bora pra 1999. Eiffel 65 lançou Blue da Babi. Essa música é demais, né? Ave Maria, eu gosto demais. Essa música tem uma batida bem europeia, né? E usou o revolucionário efeito autotune nos vocais, que dá um efeitinho na voz diferente e um refrão inesquecível, chicletinho. Se tornou um fenômeno global, liderando as paradas de sucesso em mais de 16 países e dominando as rádios brasileiras. Essa música, quase que não acontece nada com ela. Lançaram a música, não deu muito certo, e aí começou a tocar numa radinha pequena lá na França. E aí virou esse sonzão estrondoso que a gente gosta de curtir. Bora lá, é o Eiffel 65.

0: Machine rolando. Estamos em 2001 agora com o nosso Time Machine. É o seguinte, turma, é o seguinte. Em 2001, Kylie Minogue lançou Can't Get You Out of My Head. E com aquele refrão inesquecível do la la la. Sabe? Eu não vou cantar, não, prometo. Essa música tinha uma batida dance. Tinha, não tem, né? Uma batida dance pop que se tornou o maior sucesso da carreira da estrela australiana. E a gente vai curtir agora aqui, ó.
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0: é uma música muito poderosa, né? The Power. É uma mistura de hip hop com os vocais poderosos de Turbo B e da Jocelyn Brown, que se tornou um dos maiores fenômenos das pistas de dança do mundo inteiro, liderando as paradas. Aliás, o filme Uma Linda Mulher chegava às telonas arrebatando o público e consagrando a atriz Julia Roberts como a grande namoradinha do cinema mundial. Bora curtir Snap!
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